0: Pode ter na mão. Adota aqui pra lá, cara. Ter na mão. Aí se ele é o vídeo. Vamos ter lá. É, tá com o mundo. Quanto lá, fala aqui, cara. Vai que é o homem, tu misa. Nós fomos uma roda, nós fomos com o preto mundo. O que é que você está fazendo? É que você está fazendo? Porque o exército não vai estar muito com a chave. Sim, se você puder, é a preparação. Se você for fazer o que está fazendo, você vai fazer com cuidado, com cuidado que vai. Mas ele, a tudo que você vai fazer, ele vai fazer uma coisa, ele pode falar de uma coisa que você está fazendo. E se você quer fazer o que você está fazendo,
1: Se agora não há mais ou menos, eu tenho um filho, eu não consigo fazer isso.